0: atividades financeiras, imobiliárias, profissionais e administrativas, administração pública, defesa e seguridade social, educação, saúde humana e serviços sociais.
1: No acumulado de 2026, foram 972.203 novos postos, um crescimento de 2% em relação ao mesmo período do ano anterior, com maior crescimento no setor de serviços. Todos os dados fazem parte do CAGED, o Cadastro Geral de Empregados e Desempregados, apresentado nesta sexta-feira pelo Ministério do Trabalho e Emprego. Reportagem Raquel Mariano.
2: O Conselho Monetário Nacional ampliou o prazo de pagamento para taxistas e motoristas de aplicativo que financiarem a compra de carros novos pelo programa Move Brasil.
3: Agora, a quitação do empréstimo poderá ser feita em até 84 meses. Antes eram 72 meses.
2: O Conselho ratificou portaria que elevou o teto de valor para os carros financiados pelo programa, que passou de 150 mil para 200 mil reais.
3: Também a partir de agora estão incluídos entre os veículos elegíveis os híbridos com diferentes combinações de fontes de energia, integrando motor elétrico e motor a combustão que utilize álcool, gasolina ou ambos.
2: A Receita Federal e o Ministério Público Federal investigam um grupo empresarial suspeito de crimes como sonegação fiscal e lavagem de dinheiro relacionados à exploração de apostas de cota fixa, as chamadas bets.
3: É a operação Jogo das Sombras, realizada hoje em 3 estados.
2: O grupo teria movimentado mais de 5 bilhões de reais em apenas em 2025.
4: A operação investiga suspeitas de sonegação fiscal, evasão de divisas e lavagem de dinheiro praticadas por um grupo de empresas de apostas esportivas, conhecidas como bets. Foram cumpridos 6 mandados de busca e apreensão em Pernambuco, Paraíba e São Paulo. Segundo a investigação, um grupo empresarial responsável por uma plataforma de bets teria movimentado mais de 5 bilhões de reais apenas no ano passado. As possíveis irregularidades teriam ocorrido tanto antes quanto depois a regulamentação das bets no Brasil. O secretário especial da Receita Federal, Robson Barreirinhas, explicou que há indícios que esse grupo tenha criado uma empresa de fachada em Curaçao para simular que as operações ocorriam fora do Brasil.
5: Nós temos elementos que comprovam que essa organização já estava presente aqui no Brasil, com funcionamento no Brasil, com beneficiários aqui no Brasil, com funcionários aqui no país, mas sem pagar nada de tributos, sem se sujeitar à regulação brasileira. Posteriormente aqui no Brasil, nós temos indícios fortes de que ilegalidades prosseguiram mesmo após essa regularização.
4: Os órgãos também investigam a suspeita de envio de recursos para o exterior. Parte desse montante teria voltado ao Brasil sob a forma de pagamentos por prestação de serviços. Esta é a segunda operação de investigação de irregularidades ligadas ao mercado de bets, com a participação da Receita Federal e do Ministério Público Federal. Além do cumprimento das medidas judiciais, a Receita Federal instaurou 11 procedimentos para aprofundar a apuração das possíveis irregularidades. Reportagem Márcia Fernandes.
3: Atenção, microempresário, a solicitação para ingresso no Simples Nacional deverá ser feita em setembro.
2: As regras para escolher o regime tributário mudaram. A partir de agora, a decisão que antes era tomada em janeiro deve ser feita com antecedência.
3: De acordo com a Receita Federal, esta mudança busca organizar a chegada das modificações proporcionadas pela reforma tributária no Simples Nacional e dar mais tranquilidade para o planejamento das empresas.
2: Para entender melhor as alterações, nós conversamos com Tiago Esfredo, chefe da equipe do Simples Nacional. Vamos conferir.
3: Tiago Esfredo, chefe da equipe nacional do Simples da Receita Federal, muito bem-vindo à Voz do Brasil, prazer recebê-lo por aqui. Vamos falar sobre essas mudanças aí para escolher o regime de tributação. A partir de agora, a decisão que antes era tomada em janeiro deve ser feita com antecedência, né? O senhor pode explicar essa mudança pra gente?
6: Claro, obrigado, satisfação estar aqui. Realmente é uma das mudanças principais que a gente teve com a reforma tributária no Simples Nacional, elas vêm agora. Anteriormente a 2027, aí que tá, fica a grande questão que causa surpresa, né? Então a gente tem uma preocupação muito grande justamente de alertar os contribuintes para que eles não percam a oportunidade, porque não é mais em janeiro. Então é setembro. Então vai começar a semana que vem, abre-se a janela 1º de setembro até 30 de setembro. Aqueles que não estão no Simples Nacional, ou importante, que estão no Simples, mas possuem algum registro de exclusão futura, que isso acontece muito, eles precisam estar atentos a verificar o cadastro, verificar a mensagem na caixa postal, que a gente está alertando, está mandando mensagens, né? Enviando para que eles possam não perder a oportunidade de solicitar nova opção e continuarem no Simples ou começarem a vida deles no Simples.
2: O que que eles devem fazer? Tem o Simples e um outro regime. O senhor pode explicar como funciona?
6: Eu acho que o senhor diz o outro regime seria o Simples Híbrido, acredito?
2: Isso, Simples Híbrido, isso.
6: Justamente, essa é uma inovação, né, da reforma também, onde agora os contribuintes vão ter a oportunidade de uma alternativa. Então, antes eles podiam estar no Simples Nacional, que agora a gente está chamando de Simples Puro, e dali eles estariam fora do Simples, seria a outra alternativa. Agora vem uma alternativa intermediária, que está sendo chamada justamente Simples Nacional Híbrido, que é realmente um intermediário de você estar fora num lucro presumido ou você estar no Simples Puro. E qual que é a grande diferença? Você mantém alguns dos tributos dentro da cesta do Simples, com todo o regime simplificado, recolhimento único, em guia única, ou você pode manter tudo, ou você mantém quase todos e sai só IBS e CBS. Então, é uma opção pelo regime regular de IBS e CBS que os contribuintes do Simples podem fazer. Então, eles ficam num sistema misto.
3: E agora, essa mudança prevista na reforma tributária acarreta algum novo imposto aos micro e pequenos empresários?
6: Não, de maneira alguma, né? Nós temos a substituição do PIS e da COFINS, né? E do ICMS e ISS por IBS e CBS. Agora, a CBS, ela é IPI também a nível federal. E começa, então, a CBS agora em 2027. O IBS ainda entra num regime de transição um pouco, mas de maneira alguma isso acarreta um novo tributo, digamos assim, né? A gente ainda não tem a alíquota de referência ainda para ter um comparativo, mas a gente pode dizer que não tem um tributo novo.
2: E o senhor pode explicar para a gente o que que é o IBS, o que que é o CBS, para o empresário entender melhor também se ele vai para o Simples, para o Simples Híbrido, como é que ele vai fazer, o que que vai acontecer na vida dele?
6: Esse é um cálculo que a gente, né, brincamos hoje num outro evento que nós tivemos, de que se existisse uma fórmula matemática para a gente apresentar para os contribuintes, para eles só preencherem aquilo e falar, opa, para mim é melhor isso ou aquilo, seria o mundo ideal, né? E, infelizmente, a gente não consegue fazer isso, então o papel hoje da Receita é tentar orientar e mostrar a vantagem e desvantagem de cada um, né? Então a gente tem mais ou menos assim um ponto principal que o contribuinte tem que olhar: se para ele, dentro da operação que ele tem, se a cadeia dele de clientes, esses clientes desejam comprar, adquirir, seja mercadoria ou serviço, de alguém que gere crédito para ele, porque muitas empresas querem crédito para poder descontar do débito que eles vão ter lá na frente. Isso pode ocasionar uma preferência por contribuintes que não fossem do Simples, né? Então a ideia é que, junto do imposto, né, sobre bens e serviços, que é o IBS, e a contribuição sobre bens e serviços, que é a CBS federal, IBS é estados e municípios, tivesse essa oportunidade para os contribuintes migrarem dentro da cadeia deles, optarem e falaram, para mim é melhor, os meus clientes querem adquirir de alguém que gere mais crédito, e tem a opção de ir para esse regime híbrido. Se não for, por exemplo, aquelas empresas que prestam serviços ou vendem mercadorias diretamente ao consumidor final, em tese,
2: é mantê-lo
6: no Simples Puro, né? Porque ele não tem a necessidade de gerar crédito para o consumidor final. Então o débito dele é menor como Simples.
2: Entendi.
6: Puro, né?
3: O senhor disse que não tem uma fórmula, né, para todo mundo, mas esse sistema de créditos pode fazer com que uma empresa do Simples se torne menos competitiva diante de empresas que estão no regime normal de tributação?
6: Justamente o menos competitivo seria de acordo com a cadeia. Se uma empresa o cliente, né, ele tem a opção de ele vai olhar, ele tem dois fornecedores para ele escolher para comprar. Se as duas mercadorias custarem R$100, ele vai olhar quem está no Simples e quem está com o regime regular de IBS e CBS, seja híbrido ou presumido. Por quê? Porque ele vai ter mais crédito. Então compensa ele pagar os R$100 e ter o crédito do que ele pagar os R$100 e não ter crédito, ou ter menos crédito, porque o Simples ele gera um pouquinho um crédito menor, né? É limitado ao valor do montante devido. Então, como o débito é menor, o crédito de quem adquire também é menor. Não sei se ficou claro?
2: Então ele vai ter que entender, né, como funciona o negócio dele para poder ver em qual situação melhor ele se encaixa.
6: Justamente, é um estudo, um planejamento, procurar uma assessoria tributária, contábil, né, profissionais que possam ajudá-los a planejar, verificar cada cada empresa precisa verificar o seu negócio, a sua operação, para ver aonde ele vai ficar melhor.
3: E ele tem de 1º a 30 de setembro para fazer isso. Se ele não fizer, ocorre algum problema?
6: O problema é que ele fica fora em 2027, né? Então, o que a gente tem conversado e falado é que, assim, a janela abre em setembro e existe uma oportunidade de desistência até 30 de novembro, é a data que está hoje, né? Então, o contribuinte pode, mesmo que está em dúvida, não deu tempo de planejar, não consegui ainda, faça a opção, seja do regime pelo simples, faça opção pelo regime regular, se houver a possibilidade de que ele vê que aquilo pode encaixar, e se eles entenderem com 2 meses a mais de planejamento de que aquilo não vale a pena, ele vai ter oportunidade de desistir. Então, assim, o prejuízo dele é ele é perder realmente uma janela em 2027. Então essa é a nossa preocupação, para que ele já se planeje ao máximo para saber o que vai acontecer em 27, tem que saber em setembro.
3: A gente está falando de empresas, essa mudança impacta os MEIs, o microempreendedor individual?
6: Para o MEI não mudou, o MEI continua fazendo opção em janeiro, com aquele lá no meio do mês, efeito retroativo, da mesma forma, então eles não precisam se preocupar tanto agora com setembro.
2: Tá ótimo, só pra gente encerrar então, é um modelo que vai trazer mais transparência, né, na arrecadação de impostos, tudo mais, mas não necessariamente vai, não são impostos novos pro empresário, né?
6: Não, como a vez citado antes, né? É como se mudasse o nome dos tributos, mas mudando também toda a estrutura e toda a dinâmica do cálculo, enfim, de todas as regras, né, aplicáveis.
3: Muito bem, nós conversamos com o Thiago Esfredo, chefe da equipe nacional do Simples da Receita Federal. Muito obrigado pela entrevista à Voz do Brasil.
6: Eu que agradeço. Obrigado.
2: Foi publicada hoje no Diário Oficial lei que autoriza em caráter extraordinário a redução de tributos federais sobre combustíveis.
3: O objetivo é reduzir os efeitos do choque no mercado internacional de energia decorrente do conflito no Oriente Médio.
2: A norma também estabelece medidas de proteção tributária ao etanol, cria crédito fiscal para projetos de produção de fertilizantes e prevê benefícios para setores estratégicos como minerais críticos.
3: Hoje foi o último dia da 17ª Conferência das Partes da Convenção das Nações Unidas para o Combate à Desertificação, a COP17.
2: O encontro foi realizado em Ulan Ambatar, na Mongólia, entre 17 e 28 de agosto.
3: E o Brasil apresentou como meta de recuperação de áreas degradadas até 2030.
7: Manejo e restauração de florestas em terras secas, recuperação de áreas degradadas e educação ambiental foram alguns dos temas discutidos na 17ª Conferência das Partes da Convenção das Nações Unidas para o Combate à Desertificação. Realizada entre 17 e 28 de agosto na Mongólia, a COP17 reuniu representantes de 197 países, incluindo o Brasil. Na ocasião, o país apresentou como meta a recuperação de mais de 350 milhões de hectares de áreas degradadas até 2030. Alexandre Henrique Bezerra, diretor do Departamento de Combate à Desertificação e Mitigação dos Efeitos da Seca no Ministério do Meio Ambiente e Mudança do Clima, comentou que o compromisso assumido pelo Brasil está alinhado à agenda global.
8: É como se fosse uma grande meta que a convenção estabeleceu para garantir que a gente avance na agenda de restauração de terras degradadas, de redução do processo de degradação, obviamente está associada ao combate ao desmatamento, ao combate às queimadas criminosas, e vai contribuir para a grande meta global, que é de 1.500.000.000 de hectares sendo restaurados, conservados até 2030.
7: Durante a COP17, a delegação brasileira apresentou o Plano de Ação de Combate à Desertificação, que inclui a recuperação dos recursos naturais, adaptação às mudanças do clima, desenvolvimento sustentável e participação das populações que vivem em áreas suscetíveis. Segundo o presidente do Centro de Pesquisas Ambientais do Nordeste, Severino Ribeiro, os riscos apresentados pelo processo de desertificação dos solos ultrapassam a questão ambiental.
9: A desertificação, ela não apenas afeta negativamente a biodiversidade, as árvores, os animais, ela afeta diretamente o bem-estar humano. Porque se eu esgoto a capacidade que o solo tem de produzir, por exemplo, alimentos, eu estou colocando em risco uma série de atividades econômicas que dependem desse solo sadio, produtivo.
7: O Brasil integra a Convenção das Nações Unidas para o Combate à Desertificação desde 1997. Além de representantes dos 197 países, a COP deste ano reuniu organizações internacionais, sociedade civil, setor privado, comunidade científica, povos indígenas e comunidades locais. Reportagem Gabriela Noronha.
2: Até domingo, indígenas da região Marajuá, no Amazonas, serão assistidos com atendimento médico especializado para a realização de consultas e exames.
3: Nesta etapa, estão previstos 800 atendimentos especializados, como explica a secretária de saúde indígena, Lucinha Tremembé.
10: Levando especialidades como pediatria, ginecologia, oftalmologia, saúde da mulher como um todo, clínica geral, entre exames, consultas, diminuindo assim tanto o tempo de espera dessas pessoas na fila de regulação, mas também diminuindo que essas populações que têm peculiaridades culturais específicas saiam de seus territórios, das suas aldeias, para ir para as cidades grandes.
2: As ações no estado ocorreram durante todo o mês de agosto, também nos povos Yanomami, em Boa Vista, e no território Piraã, no Amazonas.
3: Segundo o Ministério da Saúde, a expectativa é realizar cerca de 4 mil atendimentos especializados na região.
2: O Centro Nacional de Monitoramento e Alertas de Desastres Naturais, o CEMADEM, oferece uma plataforma que permite acompanhar a situação da seca em diferentes regiões do Brasil.
3: É possível consultar informações por município e acompanhar a evolução da estiagem ao longo do tempo.
2: Um dos principais indicadores é o Índice Integrado de Seca, que considera dados como chuva, umidade do solo e condições da vegetação.
3: O acesso é gratuito e está disponível no endereço alertasecas.cemadem.gov.br.
2: A Voz pelo Brasil. Céu aberto, pouca chuva e paisagens que ganham novos contornos. É época da seca no Cerrado, que também deve movimentar o turismo.
3: Na Chapada dos Veadeiros, em Goiás, a expectativa é de mais visitantes em busca das cachoeiras, dos rios e das trilhas da região.
2: O parque é gerido pelo ICMBio, o Instituto Chico Mendes de Conservação da Biodiversidade, em parceria com a iniciativa privada.
3: E o turismo também movimenta as comunidades locais, como a Calunga, que oferece experiências de base comunitária.
7: No Parque Nacional da Chapada dos Veadeiros, em Goiás, a paisagem muda conforme a estação. Na época das chuvas, cachoeiras e rios ganham volume. Já no período da seca, a água diminui, o céu fica limpo e o cerrado revela outras cores, outros caminhos e outras possibilidades de vivência. É um período que exige atenção redobrada com as queimadas, mas que também pode ser aproveitado pelo turismo. A região do Parque Nacional da Chapada dos Veadeiros é compartilhada entre o Instituto Chico Mendes de Conservação da Biodiversidade, o ICMBio, e a iniciativa privada, que hoje é responsável pela administração do parque. Com isso, a preservação da área caminha ao lado da visitação e da atividade turística. E quem percorre as trilhas nessa época do ano percebe que a seca também tem suas vantagens. É o que conta o guia Adão dos Santos Rosa, que também trabalha como brigadista e monitora a região durante o período de estiagem.
11: Nesse período de seca que é o ideal, né? Que você vai encontrar as águas, né? Tudo cristalina, tudo verdeada, né? Porque no período de chuva não é, assim, não é confiável, né? Porque a mesma hora que não está chovendo, chove, né? Todas essas cachoeiras que eu te falei aí, era dá pra nadar, né?
7: Caminhar pela chapada durante a seca é também perceber essas mudanças de perto. O som da água pode ficar mais distante, o chão fica coberto de folhas secas e o cerrado, que parece dormir em alguns trechos, continua cheio de vida. Mas a experiência de conhecer a Chapada não termina nas diversas opções de trilhas. Para quem quer ir além dos cartões postais, o turismo de base comunitária aproxima o visitante de quem vive no território. Uma das formas de fazer isso é dentro da própria casa dos moradores. No território Calunga, a comunidade Vão do Moleque, localizada na zona rural de Cavalcante, é a maior de Goiás.
12: E é lá que está a dona Santina Cesário dos Santos, que recebe turistas em casa e transforma a hospedagem em uma experiência inesquecível.
13: Aí oferece café da manhã, almoço, almojante, se você quiser. Mais tarde, um docinho, que tem doce também. E eu tenho meus produtos de calor que eu faço com geleia. Se quiser levar também para conhecer, para levar para saborear depois na sua casa, tem também.
12: Ainda segundo dona Santina, para o visitante, é uma oportunidade de conhecer a Chapada por outro ângulo. Para a comunidade, o turismo representa renda, valorização da cultura e uma forma de manter vivas as tradições do território.
13: As pessoas que vêm aqui amam, volta, todo mundo querendo voltar. Falando que vai tornar a voltar, outros vêm embora chorando, porque aqui é uma paisagem, sabe? Depois chegou aqui, é só alegria, muita água, bem fresquinho. Além de que o tempo tá ficando mais quente agora, devido ao tempo, né? Mas não tem barulho nenhum, silêncio, eles amam.
12: E entre trilhas, águas, casas e histórias, o visitante descobre que conhecer um destino também pode ser uma forma de ajudar a preservá-lo e colecionar memórias. Com sonorização de Reinaldo dos Santos, reportagem Karine Melo.
2: Na próxima sexta-feira, às vésperas da independência, nós vamos falar sobre a Estrada Real, uma das maiores rotas turísticas do Brasil, que liga o interior de Minas Gerais ao litoral do Rio de Janeiro e São Paulo.
3: Vamos falar um pouco da história, quando no século XVIII, a coroa portuguesa pavimentou esses caminhos para transportar e fiscalizar o ouro e os diamantes extraídos das minas. Hoje o trajeto preserva cidades históricas, igrejas barrocas e calçamentos de pedra da época colonial.
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3: Fique agora com as notícias do Poder Judiciário e do Congresso Nacional. Boa noite, um bom fim de semana.
2: A gente volta na segunda-feira. Boa noite.
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16: Presidente do STF, CNJ, ministro Edson Fachin, reforça as ações no combate à violência contra a mulher.
17: STJ garante em ações penais prazo em dobro e intimação pessoal a núcleos de prática jurídica.
16: Homem trans é indenizado por sofrer assédio sexual e transfobia.
17: Boa noite, eu sou Arthur Filho.
16: E eu sou Walter Lima.
17: O presidente do Supremo Tribunal Federal e do Conselho Nacional de Justiça, o CNJ, ministro Edson Fachin, destacou a importância de proteger as meninas brasileiras e garantir que cresçam com liberdade, dignidade e segurança.
16: Ele participou hoje da jornada Maria da Penha em Campo Grande, Mato Grosso do Sul.
18: Toda infância deveria ser feita de achadouros, de descobertas, de sonhos, de brincadeiras e de afetos, nunca de marcas de violência.
17: Um homem trans que trabalhava numa empresa de alimentos na Paraíba foi indenizado por assédio sexual e transfobia.
16: A Justiça do Trabalho adotou o protocolo antidiscriminatório da Corte Interamericana de Direitos Humanos. Samanta Flor.
19: A segunda turma do TRT da Paraíba entendeu que, em casos de assédio sexual, o depoimento da vítima é uma prova fundamental e vale por si só, já que esse tipo de violência quase sempre acontece sem testemunhas. Os desembargadores também consideraram comprovado o tratamento hostil e transfóbico do empresário contra o trabalhador. Além das duas indenizações, a empresa terá ainda de reconhecer o vínculo de emprego e pagar adicional de insalubridade. Ainda cabe recurso.
17: Corte Especial do STJ decide que núcleos de prática jurídica das faculdades de direito públicas ou privadas têm prazo em dobro para recorrer.
16: A regra já incluía os processos da área civil. Fátima Uchoa.
20: A Corte Especial do STJ entendeu que os advogados integrantes dos núcleos também têm a prerrogativa de serem intimados pessoalmente dos atos processuais. Segundo o relator ministro Luiz Felipe Salomão, o Código de Processo Civil, ao ampliar o alcance da prerrogativa da Defensoria Pública, busca compensar a estrutura limitada dos núcleos de prática jurídica, garantindo condições de igualdade na defesa dos assistidos, efetivando o princípio constitucional de acesso à justiça. Assim como não existe existe norma específica na lei processual penal, o dispositivo foi aplicado por analogia.
17: Prazo da Justiça Eleitoral para nomeação de mesários, pessoal de apoio logístico e auxiliares de auditoria que irão atuar nas eleições gerais 2026 encerra hoje, sexta-feira.
16: As nomeações incluem as sessões de voto em trânsito e as instaladas em estabelecimentos penais e unidades de internação de adolescentes. Vitor Struck.
0: O Tribunal Superior Eleitoral encerra nesta sexta-feira o prazo para nomeações de mesárias e mesários, membros das equipes de apoio logístico e auxiliares de auditoria das eleições. Os nomes devem ser publicados em edital pelos juízes e juízas das zonas eleitorais. Partidos políticos, federações partidárias e coligações têm até 5 dias para apresentar contestações, o mesmo prazo concedido para a recusa dos nomeados. Esta sexta-feira também é o último dia para que mesárias e mesários, pessoal de apoio e agentes das forças de segurança habilitem a votação em sessão distinta da de origem.
17: Justiça condena 2 réus por corrupção e lavagem de dinheiro em obra de hospital no Paraná.
16: Decisão atende a pedidos do Ministério Público Federal. Sabrine Menezes.
21: De acordo com as investigações, um ex-servidor do município e o sócio administrador de uma corretora envolvidos na construção do Hospital Regional de Toledo fracionavam os valores desviados da obra em depósitos menores para dificultar o rastreamento dos recursos. Segundo a sentença, o esquema provocou prejuízo de mais de R$1 milhão para os cofres públicos. Os réus foram condenados à pena de 11 anos de reclusão em regime inicial fechado, além do pagamento de multa e reparação dos danos em valor correspondente a pouco mais de R$2 milhões.
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17: A você uma boa noite.
16: Bom fim de semana e até segunda-feira.
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1: Eu sou Paula Groba.
2: E eu sou Ricardo Nakaoka.
1: E estes são os destaques de hoje do Jornal do Senado, que começa agora.
2: Escala 6x1. Redução da jornada para 40 horas semanais está pronta para votação.
1: Senadora Leila Barros vai relatar MP que zera taxa sobre compras internacionais.
2: Eleições 2026. Atenção aos votos para o Senado. Neste ano, são duas vagas.
1: Boa noite.
2: Boa noite.
1: Trabalhar menos, descansar mais e sem perder salário. A proposta que pode mudar a jornada dos trabalhadores brasileiros está pronta para ser votada na Comissão de Constituição e Justiça do Senado. A votação deve ocorrer na próxima semana.
2: A PEC reduz de 44 para 40 horas a jornada máxima semanal e garante 2 dias de descanso por semana, sem redução de salário. O relator da proposta sobre o fim da escala 6x1 recomenda a aprovação do texto que veio da Câmara e rejeita as emendas apresentadas pelo senador. A reportagem é de Bruno Lourenço.
3: Em sessão no Senado Federal, o presidente da União Geral dos Trabalhadores, Ricardo Patá, afirmou que categorias como a dos comerciários mal têm tempo de ver a família por conta da escala de 6 dias de trabalho por apenas 1 de descanso e defendeu a PEC.
4: Não é isso que nós queremos. Nós queremos ter um país cidadão e um país não de castas.
3: Já o presidente da Federação do Comércio de Bens, Serviços e Turismo do Estado de São Paulo, Ivo Dall'Acqua, alertou que não existe uma única realidade empresarial e a redução da jornada deveria acontecer por meio de negociação coletiva.
4: O pequeno comércio do interior enfrenta desafios diferentes daqueles de uma empresa exportadora. As necessidades do comércio atacadista não são as mesmas do varejista.
3: De acordo com o texto já aprovado na Câmara dos Deputados, a transição será gradual. 2 meses após a promulgação da futura emenda constitucional, o teto da jornada semanal cairá para 42 horas com 2 dias de folga. Ao final de um ano, o limite máximo será fixado definitivamente em 40 horas semanais.
1: E a senadora Leila Barros foi escolhida como a relatora da comissão da medida provisória que acabou com a chamada taxa das blusinhas. O presidente do colegiado é o deputado Reginaldo Lopes.
2: A próxima reunião da comissão que analisa a MP será na segunda-feira, quando pode ser apresentado e votado o relatório de Leila. Repórter Rodrigo Rezende.
5: A chamada taxa das blusinhas é o imposto de importação de 20% cobrado sobre compras internacionais de até $50, cerca de R$250. A cobrança foi criada em 2024 e suspensa em maio deste ano pela medida provisória 1357. A relatoria da comissão que analisa a MP ficou com a senadora Leila Barros, do PDT do Distrito Federal. Ela afirmou que concorda com o texto inicial da medida, mas irá ouvir a todos os setores produtivos para a construção do relatório.
6: É isso que eu quero deixar muito claro, que é uma característica minha de conversar com todos, ouvir a todos, mas o texto inicial que já foi apresentado para nós já nos agrada. Mas não abriremos mão de conversar com todos.
5: A próxima reunião da comissão, na qual deve ser apresentado o relatório, será nesta segunda-feira, 31 de agosto, às 16h. Nesse mesmo dia, deputados e senadores da comissão podem votar o texto. A ideia é que a MP seja aprovada na Câmara e no Senado durante o esforço concentrado que ocorrerá até 4 de setembro, antes do prazo de perda de validade da medida, que é 8 de setembro.
1: Avançou no Congresso a medida provisória que cria uma nova linha de crédito para motociclistas profissionais.
2: O texto foi aprovado pela comissão mista e seguiu para a votação em plenário. Repórter Patrícia Oliveira.
7: No caso dos motociclistas, o dinheiro poderá ser usado na compra de motocicletas, motonetas e ciclomotores novos. Também poderão ser financiadas motos e bicicletas elétricas, além de equipamentos e infraestrutura ligados à atividade. O relatório aprovado incluiu também o transporte escolar e definiu ações específicas para profissionais mulheres e pessoas com deficiência. Para a presidente da comissão, senadora Leila Barros, do PDT do Distrito Federal, a medida provisória ajuda a melhorar as condições de trabalho desses profissionais.
8: Para milhões de brasileiros, o veículo não é um bem de consumo, é um instrumento de trabalho. É o que coloca comida na mesa e sustenta uma família.
7: Para ter acesso ao financiamento, entregadores e motociclistas que trabalham por aplicativos terão de comprovar pelo menos 6 meses de cadastro na plataforma e um mínimo de 100 corridas ou entregas. Cada beneficiário poderá financiar apenas um veículo. A medida provisória ainda precisa ser aprovada pelos plenários da Câmara e do Senado.
1: Um projeto que começa a ser analisado pelo Senado pode dar mais transparência ao processo de registro de medicamentos para doenças raras.
2: A proposta obriga a Anvisa a tornar público cada passo da análise dos pedidos de registro, para que pacientes, famílias e profissionais de saúde saibam em que etapa está o processo. A medida não muda a autonomia técnico-científica da agência. Repórter Márcio Maturana.
9: O novo projeto foi anunciado pelo senador Hermes Clã, do PL de Santa Catarina, na quinta-feira, durante uma audiência pública na Comissão de Direitos Humanos sobre a suspensão de um medicamento para distrofia muscular de Duchenne.
10: Acabo de dar entrada em um projeto de lei para aumentar a transparência da Anvisa nos processos de registros de medicamentos destinados a doenças raras, trazendo segurança e informação a todos.
9: Doenças raras atingem cerca de 13 milhões de brasileiros. Quando existe tratamento, os remédios costumam ser caros e precisam passar por um processo de teste até aprovação pela Anvisa. O objetivo do projeto é dar previsibilidade a pacientes, famílias e profissionais de saúde sem interferir na autonomia técnico-científica da Anvisa.
11: Eleições 2026.
1: O Tribunal Superior Eleitoral e o Google fecharam um acordo para identificar o uso ilegal de inteligência artificial nas eleições.
2: Uma ferramenta vai identificar o uso indevido de imagens de candidatos. Repórter Pedro Pincer.
12: A tecnologia chamada de Likeness ID está disponível para usuários maiores de 18 anos e é capaz de identificar conteúdos gerados por inteligência artificial que reproduzem a imagem de uma pessoa. A iniciativa busca ampliar a capacidade de rastreio no YouTube de materiais sintéticos e falsos que explorem indevidamente a identidade de quem está na disputa eleitoral. O presidente do TSE, ministro Cássio Nunes Marques, afirmou que a iniciativa busca preservar direitos fundamentais no ambiente da internet e contribuir para a confiança nas eleições.
13: O momento em que celebramos essa parceria é crucial. Isso porque é de conhecimento comum o potencial danoso do mau uso da inteligência artificial generativa.
12: Para aderir ao sistema, a candidata ou o candidato precisa ter uma conta no YouTube e acessar o YouTube Studio, na área destinada à busca de conteúdo por semelhança. Depois de um cadastro, a plataforma cria um registro biométrico da aparência do usuário. Cabe ao candidato analisar o material localizado e decidir se houve uso indevido da sua imagem. Se entender que sim, poderá solicitar a remoção. Havendo violação das regras da plataforma, o conteúdo poderá ser retirado do ar.
1: E neste ano, o eleitor vai votar em dois senadores, mas atenção, são dois senadores diferentes. Um voto para cada candidato ou candidata. Primeiro, o eleitor escolherá um candidato e confirmará a escolha. Em seguida, registrará o outro voto. Se o eleitor repetir o mesmo número nas duas oportunidades, apenas o primeiro voto será considerado válido. O segundo será anulado automaticamente pela urna eletrônica.
2: E para ajudar o cidadão a se informar melhor, o Senado Federal criou uma página especial para cobertura das eleições. O site pode ser acessado por meio do endereço link.senado.leg.br/eleicoins. Com trabalhos técnicos de Eliseu Caires, o Jornal do Senado fica por aqui. Acompanhe agora as notícias do Tribunal de Contas da União e da Câmara dos Deputados. Boa noite.
1: Boa noite e um bom fim de semana.
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14: Nos dias 31 de agosto e 1º de setembro, o Tribunal de Contas da União realiza seminários sobre o financiamento e a organização do SUS, o Sistema Único de Saúde. O encontro vai discutir como os recursos da área são distribuídos entre estados e municípios e os desafios para garantir financiamento sustentável. Outro ponto de destaque é a integração dos serviços de saúde e o atendimento por região. O objetivo é melhorar a organização da rede e garantir que os serviços funcionem de forma integrada. O seminário vai reunir gestores, especialistas e representantes das três esferas de governo para trocar experiências e discutir melhorias para o SUS. O evento será transmitido ao vivo pelo canal do Tribunal no YouTube. Saiba mais em tcu.gov.br.
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16: Câmara pode votar projeto que fixa a idade máxima de 15 anos para táxis.
17: Hugo Mota pede que a população acompanhe o trabalho parlamentar.
16: Serviço de emergência médica deverá oferecer acessibilidade para surdos.
18: Boa noite. Os deputados analisam um projeto que obriga os serviços de emergência médica a oferecer acessibilidade para surdos. O texto já foi aprovado pelas comissões de saúde e de defesa dos direitos das pessoas com deficiência. Saiba mais sobre o assunto na reportagem de Mônica Tati.
19: Projeto em tramitação na Câmara prevê a criação de atendimento para pessoas surdas na urgência e emergência em hospitais de médio e grande porte. O projeto original previa a presença de intérprete de Libras, a língua brasileira de sinais. Mas a relatora na Comissão de Saúde, a deputada Rogéria Santos, do Republicanos da Bahia, modificou o texto. O relatório aprovado permite que os estabelecimentos adotem diferentes formas de atendimento acessível para pacientes surdos ou com deficiência auditiva, a fim de assegurar meios adequados de comunicação, como o uso de tecnologias digitais. Rogéria Santos lembra que a chegada aos serviços de urgência médica é um momento vulnerável para todas as pessoas.
20: É um momento que você está sentindo muita dor ou que você passou por um acidente. Imagine você chegar nesse ambiente e não conseguir se comunicar. E como é que isso é prejudicial ao socorro, à assistência de forma diligente, que tenha o objetivo de salvar aquela vida? Porque a intensidade do que gerou aquela necessidade, a gente desconhece, porque só o profissional habilitado na medicina vai saber.
19: Rogéria Santos destaca que o Brasil tem aproximadamente 10 milhões de pessoas com deficiência auditiva, sendo que cerca de 2 milhões e 700 mil são completamente surdas. Segundo a deputada, o projeto garante a inclusão e acessibilidade ao permitir o pleno acesso à saúde. O projeto, que prevê serviço de intérprete para pessoas surdas ou com deficiência auditiva, ainda terá que ser votado pelas comissões de Finanças e Tributação e de Constituição e Justiça. Se for aprovado em todas, segue para a apreciação do Senado. Da Rádio Câmara de Brasília, Mônica Tati.
15: Saúde.
16: O projeto de Dani Cunha, do PL do Rio de Janeiro, impede a cobrança de consultas de retorno em atendimentos particulares e de planos de saúde. A proposta considera retorno a consulta destinada à análise de exames ou ao ajuste do tratamento iniciado anteriormente.
18: Dani Cunha esclarece que a regra vale apenas quando o novo atendimento estiver diretamente ligado à consulta inicial. O texto prevê multa para cobranças indevidas, mas ressalta que uma nova cobrança pode ser feita quando houver queixa clínica ou diagnóstico independente do primeiro atendimento.
15: Direitos humanos.
16: Dorinaldo Malafaia, do PDT do Amapá, defende a aprovação do projeto que transforma em lei os programas Envelhecer nos Territórios e Viva Mais Cidadania. Ele explica que o objetivo é evitar que as atividades sejam interrompidas por mudanças administrativas.
18: Dorinaldo Malafaia afirma que a proposta fortalece a rede de atendimento nos estados e municípios. O projeto prevê a formação de agentes locais para identificar violações de direitos, além de ações voltadas ao enfrentamento da violência e da discriminação contra pessoas idosas.
15: Eleições.
16: Em vigor há mais de 16 anos no Brasil, a lei da ficha limpa sofreu alterações que

0: mandato de 8 anos. Um dos deputados que assinaram o projeto de lei na Câmara, o deputado Luiz Carlos Raule, do Podemos do Paraná, afirma que somente na eleição de 2024, a lei ajudou a barrar quase 2.000 candidaturas que tinham ficha suja. O parlamentar considera a norma um marco no combate à corrupção no Brasil.
1: Foi um reforço legislativo que fizemos para fortalecer a legislação de combate àqueles, né, realmente que metem a mão no jato do dinheiro público. E o Brasil aprovou uma legislação que veio de iniciativa popular. 1,5 milhão de assinaturas foram apresentadas e essa é uma lei que pegou no Brasil. Eu acredito que hoje, nesses anos todos, próximo de 10.000 candidaturas sujas, de ficha suja, foram barrados pela legislação.
0: Pela lei de 2010, políticos condenados por crimes como lesão ao patrimônio público e enriquecimento ilícito não podem concorrer novamente durante todo o período restante do mandato e nos 8 anos seguintes. No entanto, outra lei que entrou em vigor em 2025 reduziu o prazo em que os políticos ficam inelegíveis para no máximo 12 anos. O texto do ano passado determina que o prazo de inelegibilidade começa com a condenação por um colegiado e será de 8 anos a partir de então, o que antecipa a contagem de prazo e reduz o tempo em que o político fica inelegível. Se houver outras condenações posteriores, a soma do período em que o candidato não pode concorrer a cargos eletivos deve ser limitado a 12 anos. No entanto, a lei mais recente prevê exceções a essa regra mais branda. Se a condenação ocorrer por crimes de maior gravidade, como lavagem de dinheiro, tráfico de drogas, terrorismo ou outros crimes hediondos, continua a valer a regra antiga. Inelegibilidade de 8 anos contados a partir do cumprimento integral da pena. A lei aprovada em 2025 foi contestada pelo partido Rede Sustentabilidade no Supremo Tribunal Federal. A legenda alega que o mérito do texto aprovado na Câmara foi alterado pelo Senado, mas o projeto não retornou para a análise dos deputados, como determina a Constituição. O partido também sustenta no processo que o abrandamento das regras permite o retorno de políticos condenados por crimes graves à vida pública prematuramente. O deputado Chico Alencar, do PSOL do Rio de Janeiro, que já estava na Câmara na época da aprovação da lei da ficha limpa, defende que os ministros do Supremo decidam pela restauração do texto aprovado em 2010.
2: A lei é boa, ela é eficaz relativamente. Teria que retirar e derrubar esse facilitário, inclusive o tempo de inelegibilidade, que foi reduzido recentemente através do próprio parlamento. Então, voltar à sua formatação original seria muito saudável. Eu espero que o Supremo Tribunal Federal decida com olho num preceito constitucional, que é a integridade, que é a ética pública, que é a qualidade da representação, a partir desse princípio constitucional da impessoalidade, da publicidade, da ética, da honestidade.
0: Um pedido de vista do ministro Gilmar Mendes, em maio deste ano, suspendeu o julgamento da ação no Supremo Tribunal Federal. Antes da interrupção da análise, a relatora do processo, ministra Carmen Lúcia, já havia votado a favor da manutenção da lei da ficha limpa de 2010 nos principais pontos contestados pela rede. O único ministro a votar depois da relatora foi Luiz Fux, que concordou inteiramente com o voto de Carmen Lúcia. Da Rádio Câmara de Brasília, Maria Neves.
3: Segurança Pública.
4: André Fufuca, do PP do Maranhão, propõe criar a chamada culpa temerária no Código Penal, para casos em que a pessoa provoca um resultado sem intenção, mas deixa de tomar cuidados básicos diante de uma situação de risco.
5: A proposta de André Fufuca considera culpa temerária os casos em que há um risco grave e evidente de que o resultado aconteça. O objetivo, segundo o deputado, é punir com mais rigor situações de negligência extrema, sem tratá-las como dolo dolo eventual.
4: Ercílio Coelho Diniz, do MDB de Minas Gerais, apresentou o projeto que cria a Política Nacional de Prevenção à Violência.

0: violência contra a mulher por meio de monitoramento preventivo de risco. A proposta prevê a identificação e o acompanhamento de situações de alto risco antes da ocorrência do crime.
1: O texto de Ercílio Coelho Diniz sugere a integração entre órgãos públicos e a criação de um Banco Nacional de Dados Estatísticos. Em casos de alto risco, o projeto permite medidas como monitoramento eletrônico do agressor e atendimento psicossocial prioritário.
0: Euclides Petersen, do Republicanos de Minas Gerais, é autor da proposta que facilita a responsabilização por crimes de violência patrimonial contra mulheres em situação de violência doméstica e familiar. A medida abrange casos de destruição, subtração ou retenção de bens, valores e documentos.
1: Pelo texto, esses crimes passariam a ser processados por ação penal pública incondicionada, sem necessidade de representação da vítima. Euclides Petersen explica que a mudança reduz os mecanismos de coerção que podem dificultar a denúncia e a responsabilização dos agressores.
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0: O plenário da Câmara pode votar projeto que estabelece idade máxima de 15 anos para táxis. A proposta prevê também linhas de crédito para compra de carros novos, como informa o repórter Antônio Vital.
3: Ganhou o regime de urgência e pode ser votado a qualquer momento no plenário da Câmara projeto que define limite de 15 anos de idade para veículos usados por taxistas. A proposta apresentada pelo deputado Dr. Luizinho, do PP do Rio de Janeiro, também cria linhas de financiamento público para a compra de táxis novos. Para o autor do projeto, a lei atual não estabelece critérios claros sobre a idade máxima dos veículos, nem prevê mecanismos de apoio financeiro para a renovação da frota. A justificativa para a proposta é de que a renovação da frota de táxis dá mais segurança para passageiros e motoristas, reduz a emissão de gases do efeito estufa e estimula a profissionalização dos taxistas. O projeto prevê que o governo federal ofereça linhas de crédito específicas para taxistas autorizados. O texto não estabelece as condições de financiamento, que serão definidas por um regulamento específico, mas prevê prazos de pagamento de até 15 anos. O regime de urgência para o projeto foi criticado por deputados do Novo e do Missão. Para a deputada Adriana Ventura, do Novo, de São Paulo, é preciso definir quem precisa de carros novos e as linhas de crédito podem ter impacto nos bancos públicos.
4: Outros aspectos são importantes, principalmente como está o estado de conservação. Eu, por exemplo, eu ando num carro que tem 14 anos de uso e ele está ótimo, maravilhoso e está tudo certo. Agora outros com 14 anos talvez não tenha. Então a gente acha que esse projeto, que a criação de linhas de crédito subsidiadas por instituições financeiras oficiais, transfere risco para o setor público.
3: Já deputados da base do governo votaram a favor do regime de urgência, como explicou a deputada Érica Cocai, do PT do Distrito Federal.
5: Este projeto, ele fala da idade máxima do veículo. É bom que se tenha a noção de que são veículos que rodam bastante, então, portanto, tem uma alta quilometragem. É diferente de um veículo que é usado de forma esporádica. Ao mesmo tempo, tem um financiamento para essa renovação da frota. Isso significa modernizar o serviço e, ao mesmo tempo, valorizar os taxistas.
3: Com o regime de urgência, o projeto que define limite de 15 anos de idade para táxis e cria linhas de financiamento para veículos novos pode ser votado diretamente no plenário da Câmara sem passar pelas comissões permanentes da Casa. Além do projeto, aguarda a votação pela Câmara e pelo Senado, medida provisória que prevê o financiamento de veículos novos considerados sustentáveis por taxistas, motoristas de aplicativo e cooperativas. Ou seja, os motores precisam ser elétricos, híbridos, a etanol ou flex. Da Rádio Câmara, de Brasília, Antônio Vital.
6: Economia.
1: Lucas Ramos, do PSB de Pernambuco, defende o aumento do limite de receita para que transportadores autônomos de cargas possam ser enquadrados como microempreendedores individuais. A proposta eleva o teto anual de 251 mil para R$400 mil e prevê atualização automática pelo IPCA.
0: Relator da matéria na Comissão de Indústria, Comércio e Serviços, Lucas Ramos avalia que a mudança torna o limite mais compatível com a realidade econômica dos caminhoneiros. O deputado reitera que os custos do setor também sofrem os efeitos da inflação.
6: Agricultura.
1: Zé Adriano, do PP do Acre, defende a aprovação de projeto que autoriza até 20 bilhões de reais para linhas de crédito destinadas à quitação de dívidas de produtores rurais afetados por perdas sucessivas. Ele informa que a medida inclui prejuízos sofridos entre 2020 e 2025.
0: O projeto de Zé Adriano retoma com ajustes o que estava previsto em medida provisória que perdeu a validade em fevereiro deste ano. O deputado argumenta que a renegociação das dívidas vai permitir que os produtores continuem a atividade agropecuária.
1: Júnior Ferrari, do PSD do Pará, apresentou projeto que aumenta as penas para quem falsificar, adulterar ou manipular ilegalmente alimentos. De acordo com o texto, a pena passa para reclusão de 10 a 15 anos, além de multa.
0: Júnior Ferrari alega que casos de contaminação e uso de componentes impróprios para o consumo têm se tornado mais frequentes. Para o deputado, a adulteração intencional de alimentos merece penas equivalentes às previstas para a falsificação de medicamentos.
6: Presidência.
1: O presidente da Câmara pediu que a população acompanhe o trabalho parlamentar ao longo do mandato e não apenas no momento do voto. Hugo Mota participou de uma premiação em Brasília, como informa a repórter Silvia Munhato.
7: O presidente da Câmara, Hugo Mota, pediu que os cidadãos acompanhem as atividades parlamentares em todos os anos de cada mandato, para que a avaliação não seja feita apenas na época das eleições. Ele ressaltou a importância dessa fiscalização em cerimônia do Prêmio Congresso em Foco 2026.
8: O que queremos dos nossos representantes? O que faz um bom deputado? O que define uma boa senadora? Perguntas como essas não podem ser feitas apenas de 4 em 4 anos, no momento do voto.
7: O Prêmio Congresso em Foco busca o reconhecimento dos parlamentares mais bem avaliados pelo público em geral e por especialistas. Mota afirmou que, como qualquer pessoa, os políticos também gostam de ter o trabalho reconhecido. Para a fiscalização do trabalho parlamentar, Hugo Mota explicou que a Câmara dos Deputados torna público todo o processo legislativo, como exige um sistema democrático. Para o presidente, cada cidadão terá uma maneira diferente de avaliar o que faz um bom parlamentar, porque são vários os pontos de vista. Mas diz que o importante é que isso não impeça a construção de consensos.
8: O parlamento existe para dar voz às muitas e legítimas divergências em nossa sociedade, mas também para que não percamos de vista o nosso senso de fraternidade. A ideia de que o futuro de cada cidadão está atrelado ao de todos os outros.
7: Os vencedores do prêmio Congresso em Foco 2026 podem ser conhecidos na página do Congresso em Foco na internet. Da Rádio Câmara de Brasília, Silvia Munhato.
6: Trabalho.
0: Alexandre Guimarães, do MDB do Tocantins, apresentou o projeto que regulamenta as premiações em rodeios, festas do peão e eventos competitivos. A proposta obriga os organizadores a divulgar previamente os valores dos prêmios, as formas de pagamento e os critérios de distribuição.
1: Alexandre Guimarães alega que muitos participantes viajam, pagam inscrição e têm despesas com transporte e alimentação, e no final o prêmio não cobre os custos. Para ele, a medida promove mais segurança jurídica, fortalece a transparência nas relações e valoriza os profissionais do segmento.
0: Termina agora o jornal Câmara dos Deputados, produzido pela Rádio Câmara, com trabalhos técnicos de Wellington Teles e a apresentação de Val Monteiro e Luciana Vieira. Uma boa noite para você.
1: A Voz do Brasil está de volta na segunda-feira. Boa noite e bom fim de semana.
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Última sexta-feira, pra você que tá aí, ó, rádio ligado, curtindo, sextou, turma, sextou com aquele S de só alegria, só sexta que chega, vem sexta-feira, vem em mim sexta-feira, tá tudo bem aí? Por aqui, Fernando Bettoli, o seu amigo e comunicador, junto com você a partir de agora, fazendo história, na sua sexta-feira, no esquenta pro final de semana, tudo bem aí, tudo tranquilo, tudo favorável, bora pra cima, curtir com um sorriso no rosto, afinal de contas é a sexta-feira que chegou pra gente usar e abusar, né? Partiu começar tudo por aqui, ó. É música boa. Periclão com ela, Ana Castela. Simplesmente acontece, simplesmente acontece. De repente, ó, chegou sexta-feira. Sexta-feira, sua linda, eu vou lhe usar muito, vem. Que a gente chegou a partir

0: Israel e Rodolfo, não mais quase. Errado triplo do Diego e Victor Hugo. Passou, foge de mim. Chitãozinho, chororó. Simplesmente acontece do Periclão com a Ana Castela. Foram as quatro super músicas que abriu a nossa edição desse nosso sextou.
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0: Ótima noite pra você, agora 10:13.

0: Os 10% a gente deixa pro garçom, né, não?
1: Maiara e Maraíza, 90-10. Teve Gustavo Mioto com Murilo Ruffi, Guilherme Santiago. Também cantando na sua sexta-feira, sabe quem? Léo Foguete com o Panda. Pandinha, Pandão. Panda, Pandinha, Pandão. Fazendo a alegria do povão aqui na nossa rádio.

0: Marcos e Belucci, pena que você namora, danadona. Zé Neto e Cristiano passou o Xande Harmonia. Com o João Gomes, teve Bruno e Marrone com o Zeca Pagodinho por aqui.
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0: Faltando 11 pras 11.

0: Zezé Vaqueiro volta comigo, bebê. Teve Zezé de Camargo sozinho cantando, tá? Eu ia mandar um Luciano junto aqui, não, mas é só o Zezé de Camargo. Teve César Menotti, Fabiano, Bolinha e Bolão, a Yasmin Santos com Cleiton Romário passando por aqui. Também pra você, Rádio Ligado, conferindo a melhor programação sempre, sempre, sempre. 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

Quando o mel é bom, a abelha sempre volta. O som da Simone Simaria por aqui. Teve Dailara, Luan Santana com Henrique Juliano, Gian Giovanni com Bruno e Marrone por aqui também. Bora mandar alô pra você que tá aí de rádio ligado. Valquíria Calisto tá com a gente, tudo bem? A Viviane França, também a Ruth, a Jéssica Caroline, também o André, a Eliana de Paula, o Pedro Vitor, a Sandra Cristina, a Rita Sofia, também a Berenice, a Ananda Santos, também a Ana Chagas, o Fernando Figueiredo por aqui, a Bárbara Tassiani, também a Elizabeth, o Adriano por aqui também, a Vera Silva, a Diana com a gente, a Catarina Fernandes, também a Ana Andrade, o Cláudio Pereira, o Fábio Amaral e a Vera Moura de Rádio Ligado. 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

com o Corpo Nu, Teus Segredos do Fernando Sorocaba com o Guilherme, Tá no Meu Coração, Edson e Hudson, música linda. Se você tá apaixonado, se ouve uma linda canção dessa do Edson e Hudson, você se apaixona ainda mais, né? Tudo vai ficar bem, Marília Mendonça. Aproveita o final de semana com moderação e a gente tá de volta amanhã, sabadão, com você, ligado aqui na melhor programação. Só vem que a gente tá aqui, ó, todos os dias fazendo história, dia após dia, com você, o melhor ouvinte, ligado sempre.

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simples e as mais sofisticadas se confundem. A sofisticação às vezes é encontrada na pura simplicidade. E a música é a linguagem mais direta, é aquela linguagem que não precisa de nada para se explicar.

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3: Para você que está sintonizado com a gente, não perca a hora, 1:18.

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0: Obrigado.
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0: Confira a hora certa, faltam 4 minutinhos para as 6 da manhã.
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Alô, alô, você de lá ou de cá, daqui ou acolá. Eu sou o Edinho Sorriso e tô no ar, sorrindo pra você, sorrindo pra vida, sorrindo pra esse sabadão maravilhindo que só. Fim de semana chegou e nós estamos juntos por aqui pra matar saudade também, por que não? A gente aproveita pra viajar no tempo pelas ondas do rádio. Simbora com as mais antigas, o som do passado, dando aquele toque nostálgico também no seu fim de semana, né? Simbora começar com Zezé de Camargo e Luciano.

0: Jorge e Matheus, eles estão presentes também aqui no nosso Mais Antigas especial desse fim de semana, Nocaute. Antes, Luan Santana e Marília Mendonça. Essa música tem uma letra espetacular, né? Uma letra forte, uma música envolvente, gosto demais. Luan e Marília, Fantasma. Zezé de Camargo e Luciano, eles começaram a nossa viagem pelo túnel do tempo aqui hoje. Será que foi saudade?
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0: 6:14 agora, bom dia.
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música brasileira, né? Transcende todos os estilos. É uma música que mexe com todos os públicos, todo mundo sabe, todo mundo canta. Chitãozinho e Chororó, Evidências. Fechando essa sequência de recordações aqui no nosso Mais Antigas. Fernando e Sorocaba, Casa Branca. Paula Fernandes com Victor e Léo, Não Precisa. E o Leonardo cantou também pra gente Amor Rebelde.

0: Paulo e Daniel, é o som da saudade, é a saudade que a gente canta por aqui pelas ondas do rádio. Mais antigas especial desse sabadão, tocando Frente a Frente, tocando Gustavo Lima, Homem de Família, tocando a Roberta Miranda, Tinha que Acontecer. A gente vai trazendo clássicos de vários momentos da história e você recordando com a gente. 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Um excelente dia para você, 19 minutos para 7.
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0: Bruno e Marrone, agora vai. Marília Mendonça, amante não tem lá. Hugo, Pena e Gabriel, aquela da mala pronta. Ainda Rio Negro e Solimões, tô por aí. Simbora que é fim de semana e aqui tem esse momento dedicado à recordação sertaneja. Um ótimo dia pra você, agora 5 para 7.
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0: Um excelente dia para você, 7h26.
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0: grandes sucessos do rei Roberto Carlos, na interpretação do Daniel. Que música, hein? Do fundo do meu coração. Mais uma que saiu lá do fundo do baú, de volta pelas ondas do rádio. É o nosso Mais Antigas, que ainda trouxe Zezé de Camargo e Luciano. Sem você, Milionário e José Rico. Quem disse que esqueci? Bom, mesmo que você esqueça, não tem problema. A gente vai relembrando. A gente vai pegando o som do passado e trazendo de volta por aqui pelas ondas do rádio. 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Bom dia, 16 minutos para as 8.
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0: Lendas Inesquecíveis de Mato Grosso e Matias, numa versão ao vivo com a participação especial de Edson e Hudson ainda, pra ficar melhor. 24 horas de amor. Roberta Miranda, ela cantou Duas Taças. Victor e Léo, Quem de Nós Dois, Chitãozinho e Chororó, 60 dias apaixonado. A última sequência, né? Foram as últimas do nosso Mais Antigas especial desse sabadão. A gente aproveita o fim de semana para viajar no tempo, viajar pela história e conferir grandes clássicos da música sertaneja. Eu sou o Edinho, sorriso! E é sempre, sempre um grande prazer trocar sorrisos com você pelas ondas do rádio. Um ótimo dia para você, faltando um minuto para as 8.
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ótimo fim de semana pra você que tá aí com o rádio ligado, curtindo a nossa programação. Seja bem-vindo, bem-vinda. Muito prazer, eu sou o Diogo. Cheguei por aqui pra espalhar alegria no seu rádio, com muita música boa. Eu sei que você trabalhou a semana toda, sei que você tava esperando, na expectativa aí do fim de semana, né? Aquele momento do descanso, aquele momento até que você trabalha mais leve, felizão aí também, né? Fazendo planos, inclusive, pro domingão. Você sabe que você pode incluir nós aqui, a sua rádio preferida, nesses planos, porque deixa a trilha sonora por nossa conta. E é bem falando nisso que eu já vou apertar o play por aqui, viu? Murilo Huff vem cantar só com ela.

ligado do outro lado do rádio, ou em casa, ou no trabalho, a gente quer você feliz mesmo, viu? Pedindo a sua música preferida aqui também. É o seguinte, ó, vamos lá. Você que tá aí curtindo a gente muitas vezes, dando carona, né? Trabalhando, faz entregas, né, meu amigo? Tá sempre com o carro aí pra cima, pra baixo. Quando pode dar aquela encostada e manda mensagem pra gente. Boa viagem aí pra você, obrigado pela audiência, viu? Tem muito mais pra você ouvir, o programa tá apenas começando. Teve por aqui também Cleiton e Romário, no Namora, participação do Zeneto e Cristiano, teve a música do Edson Hudson, Hoje Eu Não Posso Ir, e o som do Murilo Rufi, Só Com Ela, participação do Matheus Fernandes. 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Bom dia, agora 8:18.

0: música do ano. Essa foi a música do Juan e Leandro, uma das músicas mais tocadas aí desses meninos que chegaram junto, hein? Muita gente passando a conhecer o trabalho deles aí, e você que tá ligado, curtindo a gente também, muitas vezes pela internet, seja bem-vindo, bem-vinda, viu? Tá ouvindo aí pela primeira vez, é? Manda mensagem pra gente, diz aí o que você tá achando da programação.
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0: E Felipe Araújo se emocionou ao lembrar de Cristiano Araújo em Barretos. Nós vamos contar sobre esse momento aí especial que o Felipe Araújo acabou vivendo, né? Em um dos palcos mais abençoados do Brasil. Pra quem é da música sertaneja, olha, esse é o lugar mais desejado de todos os tempos. Vamos lá, excelente sabadão pra você, bom fim de semana. Hoje é dia 29 de agosto de 2026. É hora de falar aqui sobre as curiosidades, as fofocas do mundo dos famosos, seja bastidores da TV, da música, da internet, né? Tem espaço pra todo mundo aqui, viu? E o que você tá fazendo de bom no seu fim de semana? Bora lembrar que, ó, se beber, não dirija. E mais de 10 anos depois de acompanhar o irmão Cristiano Araújo na festa do Peão de Barretos, Felipe Araújo voltou ao evento para viver um momento especial, a gravação do seu novo projeto audiovisual. E agora o pessoal não fala mais DVD, né? O cantor falou sobre a influência de Cristiano Araújo em sua carreira, revelou que tenta levar para os palcos a mesma paixão também, humildade e o amor pela música que via no irmão. Irmão esse que, olha, fez parte da vida de muitos por aí, né? Deixou um legado enorme pra música sertaneja também. Pra quem não sabe, antigamente o Felipe Araújo é que acompanhava aí o irmão em Barretos. Agora voltou à festa como protagonista da própria história, mas sem esquecer as lembranças que viveu ao lado do irmão.

0: Esses foram Israel e Rodolfo que acabaram de cantar por aqui a música hoje, não. Amanhã talvez, né? Quem sabe? E você, me ouvindo aí, ó, mandou mensagem pra gente, é, tá curtindo aqui a sua rádio preferida? Bom sabadão aí pra você, excelente fim de semana, aproveite com responsabilidade, viu? Se beber, não dirija. Agora 8:17. Bom dia.
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0: E chegou a hora de você curtir por aqui três flashbacks na sequência, uma música atrás da outra, pra você matar saudade e viajar no tempo, porque recordar é viver. Adoro esses momentos assim que são especiais demais, né? Tem músicas que ficam na nossa memória afetiva e a gente leva pro resto da vida e de vez em quando recorda, com certeza, pra matar aquela saudade, né? Vamos lá, apertar o play aqui. Bom sabadão pra você, o Leonardo vem chegando. Dor de amor que não tem jeito.

0: De cantar por aqui a música Nunca Amei Assim, musicão que você sempre ouve aqui na nossa programação, viu? Essa aqui você pode pedir pra ouvir mais vezes também. Esse espaço tá aberto aqui pra você viajar no tempo mesmo, pra você realmente passar bons momentos aqui com a sua rádio preferida, recordando as músicas que você mais gosta. E a Simone Simaria, hein? Aperte o play. Leonardo também passou por aqui com a música Dor de Amor Que Não Tem Jeito. Cada uma dessas músicas aqui, ó, fizeram sucesso em um determinado tempo, né? Esse tempo já passou. Cada um na sua aqui, ó, a gente pode recordar, né? Muito legal. Mais antigas vai ficando por aqui, mas tá de volta a qualquer momento. Ótima manhã pra você, 8:55.
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0: ouvinte que você curtiu por aqui. Boa demais essa música, né? Fala a verdade aí, onde é que você tá ouvindo a gente? Conta tudo, não esconda nada, hein? Abraço aqui pra Maria Fernanda, tá em casa, acabou de chegar agora, já ligou o rádio, falou que tá adorando aqui a programação. Então eu vou dizer uma coisa pra você, ó, tem muito mais ainda por vir. Quando quiser, manda mais mensagens aí pra gente. Tem que fazer igualzinho também a Mariana fez, né? Tá trabalhando lá, ó, mas isso nem pediu não, ela pegou o celular, mandou mensagem aqui só pra dizer que tá com o rádio ligado. Aquele abraço! 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Bom dia, 9:15.
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0: Muito bem, tá na hora de você curtir por aqui a sequência de quatro destaques da nossa programação. É o Mais Hits que está no ar agora pra você. Chega mais aí pra perto do rádio, bora ser feliz com a gente, porque aqui, meu querido, a felicidade está apenas um rádio de distância. Então vamos lá, hein? Eu, Diogo, continuo por aqui, feliz da vida, espalhando alegria no seu rádio. Quem chega pra cantar é Maiara e Maraíza. Quem sente saudade sou eu.

0: Neto e Cristiano cantaram aqui pra você a música Cadeira Cativa. Esses caras são sensacionais, hein? Sempre levando alegria, programação aqui também recheada de músicas boas. Essa Cadeira Cativa aqui, ó, maior sucesso. Não é à toa que tá por aqui no nosso Mais Mais Hits, que são quatro destaques entre as mais pedidas por você nesse sabadão. O Péricles também passou por aqui cantando a música Simplesmente Acontece, com a participação da Ana Castela. Teve a música também do João Bosco Vinícius, em 25 horas, com a participação especial do Gustavo Lima e o som da Maiara e Maraíza. Quem sente saudade sou eu. Mais Mais Hits vai ficando por aqui, mas tá de volta a qualquer momento.
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0: 9:27, bom dia.
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1: É muito.

0: essa foi com o Henrique e o Diego que você acabou de curtir por aqui. Música boa a gente compartilha, né? Tudo aquilo que é bom. Você faz isso às vezes automaticamente, né? Porque tá dentro da gente ouvir aquela música, ficar feliz, aumentar o volume, colocar até a vizinhança pra ouvir também. A hora que você menos esperar, a pessoa começa a ouvir aí as músicas do artista que você tava ouvindo. É muito bacana. E bora espalhar alegria por aqui mandando mensagem. Difusora. 12 para as 10. Bom dia.
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0: Vamos lá, que chegou a hora aqui da nossa sequência de 3 músicas do mesmo artista para você simplesmente aumentar o volume e ficar feliz aí cantando no seu sabadão com a sua rádio preferida aqui, ó. Dose tripla chegou com esses caras que arrebentam também, né? É o quarteto Traia Véia, Colo de Menina, com a participação aqui do João Gomes.
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0: 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Traia Véia acabou de cantar por aqui no nosso Dose Tripla, três músicas com o mesmo artista. Essa música é aquela sofrência que você adora ouvir, né? Eu Não Previ também passou por aqui com Murilo Huff e Colo de Menina com ele, João Gomes, que arrebenta também, né? Participação aí mais que especial. Dose Tripla vai ficando por aqui, mas tá de volta a qualquer momento. Bom dia, 3 para as 10.
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0: Segredos, com a participação especial aqui do Hugo e Guilherme. Dupla sensação aí também aqui na nossa rádio, com você pedindo, com você curtindo sempre. Espaço tá aberto aqui pra você fazer cada vez mais parte aqui do nosso dia a dia no rádio. É companhia que um faz aí pro outro, né? E você fica simplesmente atualizado com as músicas que fazem sucesso aí no Brasil todo. E principalmente, né? Tudo fica melhor quando você pede aquela também. Então, bora mandar mensagem. Fred e Fabrício, os meninos acabaram de cantar por aqui a música Te Amar é Meu Talento. Teve Zé Felipe com Entre a Serpente, a Estrela e o som da Yasmin Santos, Saudade Intrusa. 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Ótimo dia, 10:17. 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
0: São 3 flashbacks agora pra você viajar no tempo com a gente. Tá preparado aí pra fazer essa viagem, viu? É viagem garantida, gente. Pra relembrar os bons momentos do passado, aquilo que você viveu. Hoje já não volta mais, né? Mas as lembranças estão aí, a gente recorda com carinho. Eu vou apertar o play por aqui pra curtir, né? A sequência do Mais Antigas de hoje, desse sabadão. Eduardo Costa, Não Acredito.

0: Foi com João Paulo e Daniel que você curtiu por aqui. Música boa com espaço garantido na nossa programação. É tapete vermelho pra esse clássico, hein, gente? Pois é, mais antigas arrebentando, hein? Vitor e Léo teve por aqui também cantando a música Telefone Mudo. Essa aqui é bacana, hein? E o Eduardo Costa, Não Acredito. Essa é boa também das antiguinhas. E essa é a proposta aqui do nosso Mais Antigas. Resgatar as músicas do passado, entregar elas de presente numa bandeja pra você curtir aí, em meio àquela correria, né? Ou descansando em casa também, ou no churrasco com os amigos. Aquele abraço pra você. Mais Antigas vai ficando por aqui, mas tá de volta a qualquer momento.
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0: Agora 10h29. Bom dia.
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0: Jorge Mateus, Flor, é o nome dessa música que você acabou de ouvir e cantar junto também. Música que leva um pouco mais de alegria pra você que tá aí do outro lado do rádio, em casa, na boa, às vezes ouvindo a gente pela internet também. Em cada cantinho desse Brasil tem um aí que sintoniza e manda mensagem pra gente, viu? Você pode mandar a sua mensagem também, porque eu quero você fazendo parte do nosso dia. É uma via de mão dupla, um faz companhia pro outro. Tem muito mais pra você ouvir. 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Bom dia, 11:15.
1: Não tem jeito, meu compadre. Vambora. Ela vacilou comigo, nós estamos aí, né? Tudo certo.

0: cerveja urgente. Música da Nayara Azevedo junto com elas, irmãs, as queridinhas do Brasil, Mayara e Maraísa, cantando pra você, deixando melhor aí o seu sabadão, o seu fim de semana. Fim de semana, quais os seus planos aí? Diz pra gente, ó. Você não conseguiu se organizar durante a semana, mas tá de peito aberto, assim, ó, pronto pra viver o que o fim de semana tem a oferecer pra você? Muito obrigado, viu, pelo carinho. Muito obrigado por permitir que nós pudéssemos fazer parte aí do seu dia.
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0: E tem cantor de dupla sertaneja que confunde sósia com Natanzinho Lima em Barretos. Eu vou falar pra você quem é esse cantor, é famoso. Tocamos aqui sempre as músicas dele, né? Com o irmão. Você vai saber agora. Chega pra perto do rádio. Bora ser feliz com a gente por aqui. Excelente fim de semana pra você. Obrigado pela sua audiência. Você que tá em casa, você que tá curtindo no trabalho também, na correria do dia a dia. Eu sei, né? Fácil não, né? Você tá trabalhando aí sabadão, mas daqui a pouquinho tem um descanso também. Quem tiver descansando, bom descanso aí. Eleva o volume. Chega pra perto do rádio. Hoje, 29 de agosto de 2026. E o assunto aqui é sobre uma situação inusitada que chamou atenção nos bastidores da festa do peão de Barretos. Matheus Aleixo, da dupla Matheus e Cauã, passou cerca de uma hora conversando com o sósia, acreditando que estava falando com o cantor Natanzinho Lima. Vê se pode. Tanto pode que aconteceu. O rapaz, que é muito parecido com o artista, teria enganado o sertanejo durante todo esse tempo. A situação só foi descoberta depois, é claro, acabou rendendo aí muitas risadas. A história foi divulgada pelo próprio sósia e rapidamente viralizou nas redes sociais. Imagina a hora que o Matheus, né? Ele descobriu que passou uma hora inteirinha batendo papo com o Natanzinho, mas o verdadeiro Natanzinho nem estava ali no local. Por essa, ninguém esperava. Agora 4 para as 11.
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0: Você, Pedro, Paulo e Alex, nossa preferida sertaneja. E aí, gostou da música? Curtiu? Esses meninos aí arrebentaram uma época, né? Mandando muito bem quase todas as músicas do CD, fazendo sucesso com aquelas batidas diferenciadas, né? Que vira uma festa, realmente. O show é sensacional. E você que tá me ouvindo aí, curtindo a programação, pessoal do comércio, que muitas vezes liga o rádio, né? Não importa o horário, mas tá aí curtindo. Mesmo que não seja o nosso programa, né? Mas tá ouvindo aqui a sua rádio preferida. Isso é bom demais. Aí ainda teve aqui Diego e Vitor Hugo, Beijei a Cura, teve a música do Leonardo, Pega Eu e Leva Pra Você, e o som do Bruno e Marrone, De Tanto Eu Amar Você.
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0: Ótimo dia, 11:17. 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São quatro músicas destaques da programação agora pra fazer companhia pra você por aqui no nosso Mais Hits desse sabadão, aquele momento que você fica aí de patrão, de patroa, nem chega a mexer no rádio, né? Apenas aumentar o volume, aí é válido, né? Porque a gente quer você se contagiando com a sequência que a gente separou aqui entre as mais pedidas durante o dia todo, viu? Durante a semana, o que você pede aqui pra gente fica tudo anotado, registrado. Quando chega aí o momento aqui do Mais Hits, é a convocação rola e com certeza vem os melhores artistas cantar pra você. Inclusive a Mari Fernandes que tá por aqui, viu? Muito prazer, eu sou o Diogo, continuo por aqui fazendo companhia pra você e como eu disse, ela vem, Mari Fernandes, Telefone Sem Fio.

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0: Adjetivos, é a música do Kleber e Kauan que você curtiu por aqui também. Adoro esses meninos, eles arrebentam, né? Cantando músicas aí que falam de amor, músicas que estão a todo momento aí fazendo parte do seu dia, porque quando é sucesso ninguém segura, né? Você vai ouvir no comércio, você chega aí, liga o rádio no carro, tá tocando os meninos também. Você vai hoje em dia até no YouTube lá, né? Às vezes rola até uma propaganda lá, você tá assistindo um vídeo, daqui a pouquinho entra uma dupla cantando. É, Kleber e Kauan também. Não tem pra onde correr, né? É sucesso, ninguém segura. Ana Castela passou por aqui também, é que eu não te esqueci. Felipe e o Rodrigo Ignora e o som da Mari Fernandes, Telefone Sem Fio. Essa foi a sequência aqui do nosso Mais Hits, com quatro músicas destaques pra você que vai ficando por aqui, mas tá de volta a qualquer momento. 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Ótimo dia pra você, 11:30.
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Giovanni, dupla das antigas passando por aqui pra você recordar, aperte o play, uma música que tocou bastante aí na época, né? Eles tiveram grandes sucessos aí ao longo de vários anos de carreira e ainda continuam por aí cantando, fazendo companhia pras pessoas que são saudosistas, que adoram ouvir esses sucessos do passado, as músicas novas também do Gen Giovanni. Muito legal, dupla que eu tenho um carinho enorme. Se você é fã também, bora participar e pedir a sua aqui também, viu? Na sua rádio preferida. Tamo aqui pra isso, pra te fazer companhia sempre. 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Ótimo dia, 13 para o meio-dia.

0: Thaíme Thiago, soltando essa voz linda que ela tem, né, gente? Não é só a voz que é bonita, não, viu? Ela também é muito bonita, gente boa demais, por isso é um grande sucesso até hoje, né? Esse foi o nosso programa de hoje, obrigado você pela sua audiência, pelo carinho, por cada uma das mensagens que você mandou, e se você não mandou mensagem, mas esteve com o rádio ligado aí, a gente entende, viu? É corrido, mas o bom é que você esteve ouvindo, esteve com a gente de alguma maneira, viu? Aquele abraço! Eu, Diogo, vou indo embora, vou descansar, bom descanso pra quem é de descanso, bom trabalho pra quem é de trabalho e a gente se fala. Até a próxima. Tchau, tchau. 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Agora 6 para o meio-dia. Bom dia!
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0: Boa tarde, boa tarde, meio-dia e 25. 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

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Alô, alô, você de lá ou de cá, daqui ou acolá, eu sou o Edinho, sorriso e tô no ar, sorrindo pra você, sorrindo pra vida, sorrindo pra esse sabadão maravilhoso que só sabadabadô, fim de

0: Simone Simaria, com a participação do Zé Felipe, Vontade de Morder. É pra você cantar, pra você celebrar a alegria de mais um fim de semana, né? A gente trabalha aquele corre-corre a semana toda, resolve isso, resolve aquilo. Chega o fim de semana, a maioria das pessoas de folga, curtindo e cantando junto com a gente. E você que tá trabalhando, obrigado pela companhia também. Tamo junto fazendo também a trilha sonora aí do seu trabalho no fim de semana. Panda Eva cantou Vem, Meu Amor, Rio Negro e Solimões, ouvidinha mais ou menos. E o Safadão foi quem começou a nossa festa de hoje. Tchim, tchim! Boa tarde, boa tarde. Faltando 15 para uma.
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2: Isso é mais um sucesso? Natanzinho. 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

0: Quem disse que ele não viria? Natanzinho vem, vem sim, fim de semana. Ele tá de boa, tá cantando, tá animando a nossa festa. Festou geral com ele, o amor na praia. Com Taeme Thiago, ai que dó. Marília Mendonça, sempre presente nas nossas playlists aqui no nosso coração também, eternamente, né? E ela cantou a cúmbia do amor. Maria Cecília Rodolfo, aquela que eles gravaram em companhia do Exalta Samba. Ô, troco!
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0: Uma tarde espetacular, 2 minutos para 1.
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0: vamos no pique do fim de semana. E coisa boa ter você com a gente aqui. Sabadabadô, feriado nacional. Bruno e Marrone, né? A sexta-feira já é comemorada como um feriado nacional e o sábado, então, melhor ainda. Como é que foram as coisas aí nessa semana? Tamo aí no pique desse sabadão, curtindo música animada pra deixar o seu fim de semana em astral total. Alexandre Pires pode chorar. Murilo Ruf com Matheus Fernandes, só com ela. E o Ícaro e o Gilmar, hein? Vieram também, pintaram por aqui na nossa festa. Cê tá doido? Boa tarde, boa tarde. 1:14.
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0: Aumenta o som aí! 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

0: Gustavo Lima, 50-50, né? Metadinha, metadinha, é o embaixador, deixando a nossa festa muito mais gostosa. Vem festar comigo, bora? Bora lá! Festa no fim de semana sempre tem. Tem festa aqui, tem festa lá e tem festa aqui na melhor sintonia do seu rádio também. Léo e Rafael, sai do mato, veiaco. E a Ivete, hein? Veio com tempo de alegria, sempre é. Zé Neto e Cristiano, hoje eu tô excelente. Que bom, um excelente fim de semana pra você.
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0: 1:26, boa tarde.
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0: Mari Fernandes com Marcinho Sensação, Parada Louca, Zeca Pagodinho, deixa a vida me levar, Marcos e Belucci com Michel Teló, Desce do Salto, e o Guilherme Silva, hein? Veio na companhia dos Barões da Pisadinha, mais um momento piseiro aqui na nossa festa, beija bem.
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0: Uma ótima tarde pra você, faltando 15 pras duas.
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0: mandando mais uma pra gente. E essa vem pra fechar nossa festa. Festou geral com Natan e o Léo Foguete. Última noite. Rio Negro e Solimões. Aô, trembão. Tiaguinho, eu sou o cara, hein? Sou o cara pra você. E o Michel Teló passando por aqui mais uma vez. Ó, não é casal modinha, não. É casal modão. É moda de verdade. E é isso aí, ponto final. Grandes artistas, grandes músicas, só música animada pra cima, alto astral, pra deixar o seu fim de semana nesse pique, né? Você sabe como é, todo fim de semana tem. Eu sou o Edinho Sorriso. E é sempre, sempre um grande prazer trocar sorrisos com você pelas ondas do rádio. Agora 3 minutos para as 2, boa tarde.
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0: finalzão de semana, hein? Sabadão, que legal ter sua companhia aqui pelas ondas do rádio, hein? Como é que tá o seu sabadão? Como é que tá o seu final de semana? Tudo bem? Tudo certinho? Espero que sim, viu? Por aqui é o Mau Mau e vamos juntos com tudo que você gosta, sempre aqui na melhor programação do seu rádio. Vem comigo, que a primeira tá chegando com o Luan Pereira e o Gordinho Panda.
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é por falta de tempo não, viu? Você só não tem prioridade.

Chitãozinho e Chororó, seu amor é minha estrada, Nayara Azevedo e o Bonzinho que trai, música com a participação do Felipe Rodrigo, Bruno Marrone também passou por aqui com seu amor ainda é tudo, ei, moda boa pra deixar o seu sábado bem animado, hein? Luan Pereira com o Gordinho Panda e os 10 segundos, foi a primeirona de hoje. 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Ótima tarde pra você, agora 2:15.

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1: É bom. Ei, sabadão gostoso, hein, Guilherme Benuto, pra fechar mais uma sequência com pura ousadia, siga a seta, Marcos e Belucci com Matheus e Cauã, Cleiton e Romário abriram a sequência com Não Namora, música com a participação do Zé Neto e Cristiano.
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1: Sabadão, final de semana de mês também, a agosto tá indo embora, último final de semana do mês. Hoje, dia 29 de agosto, vou falar aqui para você da Deolane Bezerra, que sofreu uma nova derrota na justiça num processo que começou após um desentendimento comercial. Ela entrou com uma ação contra Cleverson da Lef no ano de 2023 e pediu retratação, além de 100 mil por danos morais. A disputa envolveu o projeto Meu Universo Feminino, que Deolane e Cleverson desenvolveram a partir de um acordo verbal. Aí, de acordo com a influenciadora no processo, a iniciativa não alcançou o retorno financeiro esperado. Depois disso, o empresário teria cobrado a devolução de valores relacionados ao projeto. Além disso, Deolane afirmou que Cleverson publicou críticas e fez declarações que, na avaliação dela, atingiram sua imagem nas redes sociais. Por esse motivo, ela recorreu à justiça e solicitou aí uma retratação pública, além de uma indenização de 100 mil reais. Porém, o Cleverson apresentou uma versão diferente para o conflito. Conforme relatou no processo, ele mantinha uma sociedade com Deolane na iniciativa empresarial e, por isso, entendia que os custos e eventuais prejuízos deveriam ser divididos aí entre os parceiros. O empresário também negou qualquer prática ilícita. Sua defesa garantiu que manifestações nas redes sociais apenas apresentam fatos relacionados ao negócio e expressaram sua insatisfação com o resultado da parceria. Aí, em 2022, o Cleverson afirmou ao portal Pipoca Moderna que enfrentou prejuízos nos investimentos que teria feito no projeto. Segundo informações da coluna de Fábia Oliveira do portal Metrópolis, a sentença que encerrou a ação saiu no último dia 14 de agosto. O juiz da terceira vara cível de Barueri, do Tribunal de Justiça de São Paulo, rejeitou todos os pedidos apresentados por Deolane. Na decisão, o magistrado considerou que, dentro de uma parceria comercial, seria natural que os envolvidos apresentassem publicamente suas versões sobre os acontecimentos.

0: Simone Mendes com direitos iguais pra fechar mais um bloco. Rick Martin com Luan Santana Estranho. Christian Ralph, onde você for eu vou. Ei, moda boa, hein? Como é gostoso ouvir Christian Ralph, fala a verdade, hein? João Neto e Frederico também passaram por aqui com Toca Aquela. Boa tarde, faltam 17 para as 3.
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0: São as mais antigas, valendo pra você nesse sabadão em 3 do fundo do baú, pra você recordar. E a primeira já chega com essa dupla. Leonardo, junto com Eduardo Costa.

0: Ano Doces Palavras, fechando essa edição das mais antigas. Gustavo Lima, A Gente Fez Amor. Leonardo com Eduardo Costa, Um Degrau na Escada. As mais antigas voltam a qualquer momento aqui na rádio e fica à vontade para pedir sua saudade também. Quem sabe você não curte aí nas próximas edições das mais antigas. Excelente tarde para você. Faltam 5 minutos para as 3.
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0: Só moda boa pra você curtir nesse sabadão, hein? Péricles com Ana Castela, Simplesmente Acontece. Henrique Gabriel, Casa Comigo. Música aí junto com Maiara e Maraíza. Segundo Amor da Sua Vida foi a Marília Eterna Mendonça. Pra abrir a sequência, o Diego e Vitor Hugo, Singular. 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Ótima tarde pra você, agora 3:12.
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0: É o desfile das queridinhas da programação, valendo pra você a partir de agora em mais uma edição de mais hits. As mais pedidas por você aqui na rádio. Aumenta o volume que vai começar. E a primeira chega com Kleber e Cauã.

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0: Danilo e Davi, fechando essa edição de Mais Hits. Não mexe nas minhas gavetas. Diego e Vitor Hugo, beijei a cura. Te amar é meu talento. Foi o Fred e Fabrício. Kleber e Cauã também passaram por aqui com mil adjetivos. Mais Hits, de volta a qualquer momento aqui na programação. 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Boa tarde, agora 3:24.
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0: Essa música tem a cara do final de semana, hein? Japinha Conde, o romance Desapegado, Panda com Corpo Nu, João Paulo e Daniel, pra você recordar, vazio, ei, moda boa, hein? Felipe e Rodrigo abriram a sequência com Ignora, é sabadão, é final de semana, é você com a melhor programação do seu rádio. 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Boa tarde, faltam 16 para as 4.
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0: É o Dose Tripla valendo pra você nesse sábado com três do seu artista favorito na sequência. Galera pediu e claro que a gente sempre atende. Destaque dessa edição é pro Zezé Di Camargo. Não é pro Luciano não, é Zezé Di Camargo em sua carreira solo, sozinho. E a primeira tá chegando aí, Frente Fria.

0: para as 4, boa tarde.
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0: Aquela brincadeirinha de esconder. É o Guilherme Benuto com Esconde, Esconde. Fechando mais um bloco bem bacana nesse sabadão, show do rádio. Hoje não, Israel Rodolfo, Murilo Rufi também passou por aqui com Saudade Estranha. Falando em saudade, vamos falar de outra. A Saudade Intrusa foi a primeirona do bloco. Som da Yasmin Santos com Cleiton e Romário. 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Ótima tarde pra você, agora 4:12.
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0: São as mais antigas, valendo pra você. Três do nosso baú musical pra você recordar e reviver bons momentos da sua vida. Aumenta o volume, vem comigo que vai começar a nossa viagem no tempo. A primeira chega com Gian Giovanni.

0: Só moda boa pra você relembrar nessa edição das mais antigas em Leonardo, Cheiro da Maçã, Victor e Léo, Senhorita. Quem será? Foi a primeirona dessa edição das mais antigas com Gian e Giovanni. Aproveita e pede sua saudade, hein? Quem sabe ela não pinta aí nas próximas edições das mais antigas. Boa tarde, agora 4:24.
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0: Humberto e Ronaldo, pra fechar mais um bloco nesse sabadão, só vou beber mais hoje, será? Até amanhã, né? Tá bom, vou fingir que acredito. João Pedro e Cristiano, ai amor, Emília Eduardo, junto com Rio Negro e Solimões, termina com a pessoa pra você ver, hein? Termina só, vai nessa. Tempo bom, aquele que não volta nunca, foi a primeirona do bloco com Fiduma e Jeca.
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0: 19 minutos para 5. Boa tarde para você.

0: Eduardo Costa, passando por aqui nesse sabadão pra fechar mais um bloco. Imagina eu, César Menotti, Fabiano com Jorge Mateus, dois corações. E a Mari Fernandes, hein? Telefone sem fio, a primeirona da sequência.
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0: Bom sábado pra você, hoje dia 29 de agosto. Vou contar pra você aqui, ó, da família do Zezé de Camargo, né? Dele e da esposa, Graciele Lacerda. A Graciele revelou que já pensou em adotar uma criança com o Zezé de Camargo. Em uma entrevista recente, ela contou que a ideia surgiu de maneira espontânea entre os dois. No entanto, o processo não avançou por causa das dificuldades e também da burocracia. Ainda assim, Graciele e Zezé não descartam a possibilidade de aumentar a família futuramente. O casal já é pai de Clara, de 1 ano. Além disso, os dois já chegaram a considerar uma adoção internacional, inclusive, depois de conhecerem a história de uma criança abandonada lá no Equador. Segundo a influenciadora, a experiência de uma conhecida também mostrou como o processo pode ser demorado. Aí ela contou que a mulher está há 7 anos na fila de adoção, mas ela ressaltou aí que a adoção gera uma possibilidade para o casal antes mesmo da sua gravidez. Portanto, a ideia não surgiu apenas por causa da criança equatoriana, não. Agora, ela vive uma outra dúvida sobre maternidade. Ela contou também que ela e o Zezé têm embriões congelados. Além disso, ela admitiu que a rotina com a filha Clara faz com que ela fique dividida sobre ter outro filho ou não. Ela abrindo o coração e falando aí da possibilidade de aumentar a família nas redes sociais. Agora são 8:05. Boa tarde.
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0: todo mundo de rádio ligado nesse sabadão. Danilo e Davi mudou o texto. Marília Eterna Mendonça, tudo vai ficar bem. Edson e Hudson também passaram por aqui. Eu quero mais, eu também, eu quero sempre mais. Marcos e Belucci, pra abrir a sequência, que pena que você namora. 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
0: É o nosso desfile das queridinhas da programação. A partir de agora, em mais uma edição de mais hits. 4 em destaque pra você curtirem. E a primeira tá chegando com Matheus e Cauã, junto com Lauana Prado.

0: A boiadeira Ana Castela, para fechar essa edição de Mais Hits, É Que Eu Não Te Esqueci. João Bosco e Vinícius com Gustavo Lima e às 25 horas. Romance Rosa, música boa demais com Ed Brito e Samuel e o Matheus e Cauã junto com Lauana Prado, Admita. Vai, admite aí que você curtiu demais essa edição de Mais Hits, hein? Que volta sempre aqui na programação. Aliás, aproveita, manda sua mensagem para cá e pede sua música. Quem sabe ela não pinta já na próxima edição de Mais Hits. 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Bom final de tarde, agora são 5:27.
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moda boa demais pra animar o seu sabadão, hein? Bruno e Marrone, frente a frente. Gustavo Mioto e o novo Sozinho. Música com a participação do Murilo Ruf, Coração na Cama. O som do Hugo e Guilherme. Diego e Vitor Hugo, Errado Triplo. Ô, perigo, é sabadão. Aproveite seu final de semana e, ó, melhor trilha sonora tá aqui com a gente. Pode ter certeza. É só deixar o rádio ligado e aumentar o volume. Bom final de tarde, faltam 10 para 6.

0: Fechando mais um bloco nesse sabadão, Juan e Leandro com Fofoca do Ano. Alguns defeitos, Léo Foguete com Gordinho Panda. Daniel, adoro amar você. Nayara Azevedo, junto com Maiara e Maraísa, traz uma cerveja urgente. Sabadão pede em geladinha de preferência, sempre com moderação, claro. Gente, tô indo nessa, hein? Obrigado pela sua companhia, sempre um prazer ter você aqui pelas ondas do rádio, curtindo música boa, a gente batendo papo, enfim, nesse clima de descontração, na melhor programação do seu rádio sempre. Aproveite seu sábado, aproveite seu final de semana, a gente se encontra amanhã, domingão. Forte abraço, até mais, tchau, gente. Boa noite, agora 6:03.
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Sempre conferindo a nossa programação. Bom fim de semana pra você que tá aí junto com a gente durante a semana, aos finais de semana também, curtindo sempre as melhores músicas. Por aqui, seu amigo e comunicador Fernando Bettoli chegando com tudo já. Ó, pedindo pra você já ir aumentando esse volume, porque a gente vai fazer um barulhão nas ondas do rádio no seu sábado. Tá preparado? Porque eu estou aqui, ó, cheio de alegria, cheio de energia boa pra transmitir pra você. Aí do outro lado da rádio, sempre feliz da vida. Bom sábado pra você. Chegou agora aqui na rádio, partiu começar com Fred e Fabrício. Te amar é meu talento. É a primeira hora de tudo por aqui, vem, que a nossa festa começa agora.

0: Pode bater palma e fazer barulho, Brasília!
1: Diego Victor Hugo, entregador de flor, simplesmente acontece do Periclão com a Ana Castela. Tem cabaré essa noite? Tem. Tem cabaré essa noite? Oh, lógico que tem, sabadão, fi. Nivaldo Marques com Natan, Te Amar é Meu Talento, Fred e Fabrício. Foi a primeira, Ana, de tudo por aqui do nosso sábado show do rádio.
2: 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Agora 6:22.

0: Zé Neto e Cristiano com a cadeira cativa, teve Bruno e Marrone, passou o Panda. Tá na hora da gente contar pra vocês o que está rolando no mundo das celebridades. 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
0: É sabadabadou por aqui, 29 de agosto de 2026. O cantor Edson, da dupla com Hudson, ganhou um presente inusitado da esposa, Deia Cipri. O sertanejo foi surpreendido pela amada durante a passagem do casal por Barretos, no interior de São Paulo, onde acontece a festa do peão, e ganhou uma mula milionária. O valor estimado do animal é de mais de 100 mil reais. A entrega do presente foi feita durante o festival, onde a dupla se apresentou nesta semana. O momento também contou com a presença da filha do casal, Bela Cipriano. A pequena posou ao lado dos pais e da mula, e os registros logo viralizaram nas redes sociais. Antes da entrega do animal milionário, Deia se declarou na internet para o marido em celebração ao aniversário dele. Amor da minha vida, hoje é o seu dia, feliz aniversário. Obrigado a Deus pela sua vida e saúde, te amo muito. Que o senhor te cubra de bênçãos. Vem brilhar, meu amor. Barretos é seu, escreveu a esposa do cantor. Olha que lindinho, gente.

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1: Chega pra cá, Hugo e Guilherme, teu segredo!

0: Fernanda e Sorocaba com o Guilherme, um contando segredo pro outro aqui, ó, teus segredos. Passou o Léo Babinotti com Danilo e Davi, passou João Paulo e Daniel também, a Yasmin Santos com Cleiton e Romário. Só moda boa, só música gostosa pra você de rádio ligado, conferindo aí a programação número 1 do rádio. Bom sábado pra você que chegou agora, pra você que já está aí, ó, desde cedão mesmo ouvindo a programação. Aquele abraço, obrigado pela audiência, pela companhia sempre, bom fim de semana.
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0: Hora certa pra você, faltando 7 para 7.
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0: Vai começar o Mais Antigas. É moda boa chegando no seu sábado. Claro, sábado e domingo tem Mais Antigas também. Ah, não pode faltar de jeito nenhum. Começando essa edição, voltando lá pro ano 2002, pra curtir Camisa Manchada com Gian e Giovanni.

0: moda boa, moda bruta, rústica e sistemática. Essa vem do ano 2009, a gente curtiu por aqui. Na verdade, ela foi lançada em 98. Aí em 2009 deram aquela recapitulada nela, colocaram uns arranjos a mais aí. Ela continua linda da mesma forma, mas lançada mesmo, original, foi em 1998. E é essa que a gente curtiu, tá? Teve Gustavo Lima com Jorge Mateus lá no comecinho de carreira do Gustavo Lima, Inventor dos Amores, lembra? Ano 2010. Tivemos também do ano 2002, Camisa Manchada de Gian Giovanni. A Qualquer Momento, Mais Antiga está de volta por aqui na programação. Ótima noite a você, agora 7:05.
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2: Existe uma teoria que se chama 90-10, onde uma pessoa tem 90% daquilo que você procura em alguém.

Mari Fernandes com o telefone sem fio, passou Simone Mendes. Teve João Neto e Frederico com Rio Negro e Solimões, a Maiara e Maraíza passando por aqui também na programação boa do rádio. É do jeito que você gosta, a programação feita especialmente pra você que tá aí, ó, já naquela expectativa. Ah, curtiu o fim de semana, então bora lá, sabadão chegou, use e abuse, mas com detalhe, com moderação, não vai exagerar não, tá? Não vai ser o último fim de semana da nosso, não. Ah, creio que não, né? Creio que não, mas assim, sem exageros, aproveita com moderação, que eu tenho certeza que vai ser maravilhoso também. Maravitop, né? Como diria aí uma amiga nossa, Maravitop. Agora 7:28. Aquelas que todo mundo gosta de cantar. Aquelas que você quer ouvir toda hora. A partir de agora, no ar, mais hits. Por aqui, Fernando Bettoli, seu amigo e comunicador, continua com você. Tá na hora da gente dar sequência aqui na programação, curtindo o mais hits. Você sabe o esquema, quatro super músicas aí, todas deliciosas esperando por você. Quatro músicas na sequência, músicas novas, ah, tá bom? Bora começar aqui, mais hits ao som de Marcos e Belucci.

pra fechar o Mais Hits deste sábado, foram 4 super músicas, hein? Felipe e Rodrigo Ignora, Imagina Eu com Eduardo Costa, Admita, Matheus e Cauã com Lauana Prado, Pega Esse Carro, Marcos e Belucci. Foram 4 super músicas de presente pra você, o melhor ouvinte do Rádio Ligado.

0: soltando a voz. Todos os dias ele canta por aqui, né? Quando ele não tá sozinho, ele tá com o Luciano. Só sei que de uma forma ou de outra, Miro Osmar tá aqui pra levar música boa pra você sempre, sempre, sempre.
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0: Faltando 2 para as 8.
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0: Tá no ar o Dose Tripla. 3 músicas do seu artista preferido em uma única sequência no sabadão, hein? Sabe o que cai bem pra este sábado? Um Dose Tripla com músicas do Cristiano Araújo. Topa? Então partiu, porque é com ele aqui hoje, ó. Cristiano Araújo, homem dos efeitos, Dose Tripla, começando. Cê que sabe, amor.
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0: deste sábado. Cristiano Araújo, hein, sendo o destaque de hoje. Junto com Jorge Mateus, Tempo ao Tempo, Mente Pra Mim, Cristiano Araújo, Soltando a Voz e Cê Que Sabe, pra gente matar saudades do eterno homem dos efeitos. Curtiu? Foi um presentão nosso pra você neste sábado, pra você que é fã de carteirinha do saudoso eterno homem dos efeitos, Cristiano Araújo. A qualquer momento, Dose Tripla tá de volta por aqui. Boa noite pra você, agora 8:07.
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0: Martin com Luan Santana, Estranho, teve Zé Neto e Cristiano, passou a Manu Batidão com Léo Foguete, Marília Mendonça também, passando aqui na programação boa do seu rádio, do jeito que você gosta. Aqui é a programação feita especialmente pra você. Então vamos fazer o seguinte, ó, tapete vermelho já tá estendido, bora mandar sua mensagem, Face, Instagram, WhatsApp, liberados pra você usar e abusar aqui, ó, sem moderação. Aqui nas redes sociais, você pode usar e abusar sem moderação aqui, fique à vontade.
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0: Boa noite, agora 8:26.
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0: E vai começar mais uma edição do Mais Antigas. As modas boas do passado que a gente traz todos os dias por aqui, né? Sabadão não será diferente, não. Tem edições, sim, senhoras e senhores do Mais Antigas. E a gente já começa essa edição voltando lá pro ano 1997. E curtimos Bruno e Marrone. Sabe qual música? Preciso Amar de Novo. Começou.

0: Guilherme Santiago, Mentiras de Amor, pra fechar mais uma edição do Mais Antigas. É ano 1999, o ano de lançamento dessa música. Tivemos também a Ataíde Alexandre, o Laço Aberto. Você curte, né? É, a gente sabe que você gosta, por isso que a gente traz. Anos 2000 e 1997, Bruno e Marrone, Precisa Amar de Novo, foi a primeirona Mais Antigas pra você, rádio ligado.
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0: Ótima noite pra você, agora faltando 20 pras 9.

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Michel Teló te dar um beijo. Teve Xande Avião com Henrique e Juliano, teve Israel e Rodolfo, passou Gustavo Mioto com Murilo Ruf. Bora mandar alô pra você que tá aí, ó. Alô, Laura, Juliana, tudo bem? A Mônica Gonçalves, a Renata Fonseca tá com a gente, o Rômulo Pereira, Fátima tá por aqui, a Marli Santos, a Maria Macedo, a Fátima Pereira da Silva, também a Dani Souza, a Eunice dos Reis, o Rony tá por aqui, o Rony Duarte, a Maria do Rosário, quem mais? A Lúcia Tomanin, também o Jonathan Ramos, Lucila Ribeiro, também o Júnior Barbosa, a Rose tá por aqui, a Helena da Cruz, o Andrei Queiroz, a Maria Oliveira, Julian também, Wagner Rodrigues, a Cândida Maria, Neuza Maria tá por aqui, o Denilson Oliveira, Mércia Oliveira, Maria do Carmo, a Elisete Silva, Ruth Pires, Márcia Santana, Albertina Correia e a Marilda Chaves de Rádio Ligado. 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Ótima noite pra você agora, 9:03.